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Buenas, Rio Grande, buenas, querência, buenas, meu pago gaúcho missioneiro, né? Estamos por aqui abrindo a cancela de mais um programa Alma Gaúcha. Sou Pedro Missioneiro, sou eu mesmo quem abraço vocês carinhosamente e respeitosamente também. Quero dizer que o prazer é muito grande de poder estar por aqui, por esta emissora, que é a sua emissora de preferência, para trazer neste horário, né, neste horário especial de primeira, mais uma edição do nosso programa Alma Gaúcha. Quero abraçar você, amigo ouvinte do interior, da cidade, dos bairros, das vilas, né, desta cidade aqui, do comércio local também, onde retumba o som desta emissora. Muito obrigado, tia, muito obrigado pela parceria, pela companhia Buena em Quantia. O programa Alma Gaúcha é um programa que vem irmanado com várias e várias emissoras, e nós estamos por aqui sempre fazendo a tito, uma barbaridade. E eu já quero dizer para vocês que hoje vai desfilar por aqui o Grupo Fogo e Chão, o Desidério Souza, o Carlinhos Gonçalves, o Beto Figueiredo, o Beto Sapo, o Grupo Quero Quero, o Grupo Reponte, os Irmãos Moro, o Pedro Missioneiro, Marinê Siqueira, Sindoval Borges, Tio Nanato e tantos outros artistas vão desfilar hoje aqui no palco do nosso programa Alma Gaúcha. O programa Alma Gaúcha também vem irmanado com empresas, né, empresas que apoiam a nossa programação. E eu quero dizer para vocês que direto de Colônia Limeira, direto aqui do Estúdio PM Produções, onde a gente faz as gravações, né, do programa Alma Gaúcha, direto daqui a gente leva esta programação bem gaudéria. E eu vou chamar as emissoras parceiras do Alma Gaúcha e também já chamo as empresas apoiadoras e já retorno para trazer as primeiras atrações. 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

Olha, minha gente, ouvimos as emissoras parceiras do nosso Alma Gaúcha, também ouvimos as empresas que apoiam a nossa programação, e eu já vou, sem muitas delongas, né, dizendo que neste sábado, dia 10, né, dia 10 de outubro, nós estaremos ao vivo, né, estamos ao vivo no piquete Portal da Querência, na Querência de Santiago. No piquete Portal da Querência, na Querência de São Borja. Estou aí, né? Estamos ao vivo, então, essa noite de sábado, no Portal da Querência, na querida São Borja, véia de guerra, né? Tchula, te coisa buena. Estaremos por aí animando este grande fandangaço. Eu vou chamando as primeiras atrações de hoje aqui no nosso Alma Gaúcha. Quem vai cantar a primeira para nós é o Valdir Marques e a Suzana. Cavaco também é lenha. Na sequência eu trago o Tio Nanato, Último Surungo. E na sequência eu canto essa valsa muito bonita, Prendinha Bonita. Música que está gravada no meu quarto de trabalho. Vamos carcando as primeiras. O Alma Gaúcha está começando, tchê!

0: 21 horas e 26 minutos.
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4: Ali, minha gente, programa Alma Gaúcha por esta emissora, que é sua emissora de preferência, destacando as melhores, né, as melhores do Rio Grande por aqui mesmo. Quero mandar um abraço ao seu Antônio Ávila, seu Antônio Gaúcho, mandar um abraço pessoal do Piquete Tiro de Laço. Vamos estar no dia 18, agora, né, dia 18 de outubro, vamos estar no Piquete Tiro de Laço, o patrão João Brasil, aquele abraço, índio velho, um abraço lá pro Henry Brasil, um abraço pro Mauri Garcês, um abraço também lá para o Assis Correia Brasil, um abraço, né, pro Ricardinho Luzeiro, o seu Silto e a dona Maria, o seu Ciro e a dona Sônia, olá, de coisa bonita, né, tchê? Um abraço pra dona Gessi Mendes também, seu Maganino, um abraço lá pro nosso amigo seu Lili, olá, tem diada macanuda, uma barbaridade, né, tchê? Também vamos mandar um abraço aí para o pessoal também aí do Inhoporã, seu Nenê, né, e a esposa dele, o pessoal lá do Piquete Tinindo a Espora, né, um abraço. E voltando para São Borja, quero mandar um abraço lá pro meu grande amigo, o nosso grande amigo, o Roque Guarani, Rock Guarani, a esposa dele, estão sempre curtindo a nossa programação. Muito obrigado, tio Rock. Rock Guarani, índio velho macanudo, professor de gaita de botão. É, você que precisar tirar umas aulas de gaita de botão, eu indico Rock Guarani. Rock Guarani, professor aí que tem uma paciência incrível e é um índio velho de respeito e de fundamento. Rock Guarani, aquele abraço, índio velho, pro senhor e a sua família, que Deus abençoe sempre. Quero mandar um abraço também lá pro Chimitão Fandangueiro, né, dona Isa. Mandar um abraço lá pro pessoal do Marca de Casco. Mandar um abraço também aí pro pessoal aí, o seu Assunção Gamarra, dona Ângela. Olá, te casal macanudo, uma barbaridade. E eu vou trazendo mais música, eu trago agora nesse bloco para cantar para nós. Os Irmãos Moro, Solteirão Exigente. Na sequência, o grupo Rodeio, Figueira da Paixão. E o grupo Reponte, Em Busca de Alguém.

0: 21h40.
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Olha aí, minha gente, prosseguimos com o nosso programa Alma Gaúcha, destacando as melhores do Rio Grande por aqui, mandando um abraço, povo querido de São Luís Gonzaga, Cerro Largo, Porto Xavier, né, Cândido Godói, São Paulo das Missões, Campina das Missões, povo lá de Vera Cruz, também o povo aí de Santo Cristo, Santa Rosa, o povo de Porto Lucena. Olá, tem gente macanuda, né, tchê? Nós vamos trazendo mais música, já deveria, eu vou trazendo agora para cantar para nós o Beto Sapo, Campeiro de Fé. Na sequência eu trago o Desidério Souza, Rincão do Cotovelo, e trago também o Getúlio dos Santos, Velho Pala Gaúcho.

0: 21 horas e 57 minutos.
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3: Vamos que vamos, minha gente, programa Alma Gaúcha neste embalo, neste compasso, né, tchê? Aqui por esta emissora que é a sua emissora de preferência, esta emissora que se identifica com o amigo ouvinte, né, tchê? Nós só temos a agradecer a parceria dessas emissoras que levam a Alma Gaúcha até o teu rancho. E nós chegamos sempre faceiro a tito esbarrando pingo e pedimos licença sempre ao patrão e à patroa, né? E deste jeito nós prosseguimos com a nossa cavalgada, levando a Alma Gaúcha na mala de garupa, né, tchê? Quero mandar um abraço pessoal da Rádio Mirante, de Roque Gonzales, né? Pessoal também das demais emissoras, pessoal aí de 16 de novembro, né? Pessoal de 16 de novembro, muitos amigos temos por ali. Forte abraço, gente boa de 16 de novembro. São Nicolau, né, também temos amigos por lá também. Um abraço bem sinchado também, pessoal da região metropolitana. Meu amigo Gauchinho, é o Gauchinho Missioneiro, forte abraço, Gauchinho Missioneiro. Volta e meia a gente roda por aqui também o trabalho dele. E vamos mandar um abraço para esse índio velho também. E vamos trazendo mais música, né, tchê? Mais música já vamos preparando por aqui, a Marinê Siqueira, Tranco Galponeiro. É, vamos trazendo também o grupo Quero Quero, Ela Chorou de Amor. E o grupo Galderiaço, do Jeito do Véi. Vamos carcando, tchê!

0: 22 horas e 9 minutos.
1: Não há como falar em música gaúcha sem lembrar dela, a gaita, também conhecida como acordeão. Esse instrumento chegou ao sul do Brasil com os imigrantes europeus, principalmente os italianos e alemães, e logo foi adotada pelos gaúchos. Seu som marcante embala desde músicas animadas, como vaneiras e xotes, até melodias mais lentas e nostálgicas como milongas e chamamés. A gaita é considerada a alma dos bailes gaúchos. E muitos dizem que onde há uma gaita, a festa está garantida. Ela é símbolo de alegria, identidade e emoção. Esta foi mais uma curiosidade do Sul, aqui na programação da Rádio Gaudéria.
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Olha aí, vamos que vamos, programa Alma Gaúcha, mais uma vez mandando um chá esquisito, povo lá do Piquete Tiro de Laço. Vamos estar no dia 18, grande domingueira, do Piquete Tiro de Laço, almoço ao meio-dia, como é de costume. A Rádio Atlântida também estará por lá, transmitindo a sua programação. Um abraço lá pro Chiru do Vale. Um abraço o nosso amigo Joaquim Dornelles também, amigo da gente, né? Um abraço lá pro Paulo Fonseca, o Jair, todo aquele pessoal ali, né? Um abraço lá pro seu Cláudio Melo. Seu Cláudio Melo, grande amigo, faz horas que eu não vejo ele. A hora dessa a gente vai ter que bater um papito aí, né, seu Cláudio Melo? Um abraço pro senhor aí, pessoal lá da Rádio Costeira. Isto mesmo, né, tchê? Vamos mandar um abraço também ao pessoal aí da querência de Santiago do Boqueirão. Santiago do Boqueirão, que foi atingido aí pelo vendaval, pelo temporal de granizo também, né? Várias e várias famílias lá desabrigadas, né? Que judiaria, né? Que judiaria. A gente lamenta bastante por isso aí. Mandar um abraço lá para São Francisco de Assis, o seu Antônio Walter. Seu Antônio Walter e todo o pessoal lá do Grupo Renascer. Um abraço para vocês aí, um abraço lá para Nova Esperança do Sul. Um abraço pessoal de Jaguari também. Olá, te coisa bagual, né, tchê? Vamos preparando mais música. Eu já vou preparar agora nesse bloquito para cantar para vocês. Romance Proibido, eu canto agora. Na sequência eu trago o Sindoval Borges, Rumos Diferentes. E trago também para cantar para nós, aqui e de veredita, o grupo Fogo de Chão, Estradeiro. Vamos carcando, tchê!

0: 22 horas e 34 minutos.
1: O violão é outro grande protagonista da música gaúcha. Com suas cordas dedilhadas, o violão campeiro embala canções de campo, toadas e milongas, traduzindo a simplicidade e a beleza da vida no sul. Nas rodas de mate ou nas tertúlias, ele é presença garantida, seja acompanhando uma gaita ou conduzindo uma voz solitária. O estilo do violão gaúcho é único, com batidas marcadas e dedilhados que lembram o trote do cavalo. Ele carrega a alma do campo em cada acorde. É o som da calmaria, da saudade e da contemplação do pampa. Essa foi mais uma curiosidade do Sul aqui na Rádio Gaudéria.
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3: Olha aí, minha gente, na reta final do Alma Gaúcha de hoje, só nos resta agradecer a Deus e agradecer a vocês, amigos ouvintes, agradecer às emissoras parceiras do nosso Alma Gaúcha e também, é claro, dizer que foi muito bom poder estar por aqui, por esta emissora. E prometemos voltar, né? Prometemos voltar na próxima edição do Alma Gaúcha para trazer mais uma linhagem de verso bueno, uma linhagem de artistas consagrados, artistas que são para nós de muito valor, e nós procuramos sempre trazer esses artistas para rodar aqui nesta emissora. Então, o Alma Gaúcha retorna na próxima edição de Mate Novo. Um forte abraço a todos. Pedro Missioneiro apresentou o Alma Gaúcha aqui por esta emissora, que é a sua emissora de preferência. E retornaremos por aqui, né, tchê? Forte abraço a todos. Que Deus nos acompanhe, que Deus nos abençoe, nos ilumine nas nossas volteadas, tanto no passeio quanto no trabalho. Tá bueno, tchê? E na saída eu deixo quatro saideiras: Carlinhos Gonçalves, Beto Figueiredo, também Valdir Melo e Pedro Missioneiro.

0: 22 horas e 49 minutos.
1: 22 horas e 49 minutos.
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0: 23 horas e 1 minuto.
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0: 23 horas e 11 minutos.
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0: 23 horas e 23 minutos.
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0: 23:47.
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1: Esta música, o grupo...

0: Meia-noite e 22 minutos.
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0: 0:34.
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1: Ai, meu chapéu!
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0: Meia-noite e 44 minutos.
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0: 0:54.
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2: Uma hora e 7 minutos.
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0: uma hora e 18 minutos.
1: Você sabia que o chimarrão, símbolo tão presente na cultura gaúcha, tem origem indígena? Pois é, o hábito de consumir a erva mate surgiu com os povos guaranis, que já utilizavam a planta em rituais e no dia a dia, muito antes da chegada dos colonizadores. Com o passar do tempo, o chimarrão foi incorporado pelos tropeiros e pelos gaúchos, tornando-se sinônimo de hospitalidade e tradição. Hoje, além de ser um companheiro inseparável nas rodas de conversa, o mate também representa união, respeito e orgulho sulino. É por isso que aqui no Sul dizemos com orgulho, um bom mate nunca se nega. Essa foi mais uma curiosidade do Sul, aqui na programação da Rádio Gaúcha.

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0: Disparamavam dançando na bailanta do Uruguai.
1: Oi, Gabetê, mas essa bailanta é gostosa de dançar, né, Bugre, velho?
0: Gostosa é aquela estancinha de que saiu.

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0: Uma hora e 30 minutos.
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0: Obrigado!
1: Uma hora e 41 minutos.
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0: 1:53.
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0: 2 horas e 26 minutos.
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0: 2 horas e 55 minutos.
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1: No sul do Brasil, uma das lendas mais contadas é a do Negrinho do Pastoreio. Diz a história que um pequeno escravizado, castigado injustamente por seu patrão, foi deixado no campo sob a guarda do pastoreio de cavalos. Após perder um dos animais, foi cruelmente castigado e abandonado em um formigueiro. Mas, segundo a lenda, Nossa Senhora apareceu e o acolheu, transformando o Negrinho em um protetor dos campos e dos animais perdidos. Até hoje, muitos gaúchos acendem velas ou fazem preces a ele quando perdem algo importante. Uma lenda que mistura fé, cultura e tradição, passando de geração em geração. Essa foi mais uma curiosidade do Sul, aqui na Rádio Galdéria.

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0: Você acabou de ouvir aqui pela Web Rádio Galdéria, Grupo Talagaço, Tramela.
1: 3 horas e 13 minutos.
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0: Ouvimos aqui na Web Rádio Gaudéria, Os Serranos, Destino Maldomado.
1: 3:21.
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0: Valeu!
1: Valeu, Vitor Gaúcho!
0: Chiquito e Bordoneio, Zé, Márcio, brigadão!
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0: Na web Rádio Gaudéria, ouvimos Grupo Som do Sul, Marca do Pago.
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0: ouvimos pela web Rádio Gaudéria, Teixeirinha, Espero Ser Feliz.
1: 3 horas e 33 minutos.
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0: 10:45.
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0: 4 horas e 6 minutos.
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0: 4:32.
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0: 4 horas e 44 minutos.
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1: 4 horas, 55 minutos.
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0: 5:06.
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0: 5 horas e 30 minutos.
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0: 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Com suas cordas dedilhadas, o violão campeiro embala canções de campo, toadas e milongas, traduzindo a simplicidade e a beleza da vida no sul. Nas rodas de mate ou nas tertúlias, ele é presença garantida, seja acompanhando uma gaita ou conduzindo uma voz solitária. O estilo do violão gaúcho é único, com batidas marcadas e dedilhados que lembram o trote do cavalo, ele carrega a alma do campo em cada acorde. É o som da calmaria, da saudade e da contemplação do pampa. 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

0: 5:56.
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0: 6:09.
1: Não há como falar em música gaúcha sem lembrar dela. A gaita, também conhecida como acordeão. Esse instrumento chegou ao sul do Brasil com os imigrantes europeus, principalmente os italianos e alemães, e logo foi adotada pelos gaúchos. Seu som marcante embala desde músicas animadas, como vaneiras e xotes, até melodias mais lentas e nostálgicas como milongas e chamamés. A gaita é considerada a alma dos bailes gaúchos. E muitos dizem que onde há uma gaita, a festa está garantida. Ela é símbolo de alegria, identidade e emoção. Esta foi mais uma curiosidade do Sul, aqui na programação da Rádio Gaudéria.
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0: 6:34.
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0: 6:45.
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0: 6:56.
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1: 7:03.
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0: Bruno as gauchadas que a partir desse momento nos dão uma mão e se juntou a nós aqui para mais um baita momento da mais pura tradição gaúcha. E sempre viemos com muita informação de fundamento, muita curiosidade e muita música regional com a estampa do Linha Campeira. E a proposta de hoje é falar da conservação de alimentos, e a partir, né, de uma época que não existia tal da energia elétrica para todo mundo. E lhes digo que alguns lugares ainda não tem, né, tchê? Principalmente na área rural. Então, tá posto o tema de hoje. E já convido a entrada aqui da volta pra gente atracar uma prosa bem ajeitada. Vamos atracar, gurizada!
1: As que vai tá tema esse, ô Panambi. Mas antes de mais nada, já vou deixando meu saludo pra ti, o Lionel, o Morango e o Lucas. E especialmente ao povo que nos faz esse costado flor de especial. Buenas, buenas!
2: Buenas, meus amigos, pros aqui de perto e pros de longe que estão esparramados nesse universo gaúcho. Aqui é Lucas Negri, vamos, que essa prosa promete ser bem doce.
3: Buenas, Lucas, buenas, guris, buenas, amigos, que nos dão o privilégio da audiência mais essa jornada pelos caminhos da tradição. Fala Leonel Furtado aqui de Santana do Livramento, fronteira da paz com a cidade de Rivera, no Uruguai, aqui da Banda Oriental. Um grande abraço a todos os amigos que estão na escuta. E vamos falando de música gaúcha, vamos falando de tradição. E o Linha Velha que tá começando, vamos que vamos, gurizada.
4: Baita proposta de tema, gurizada. Lhes digo que me gusta uma compota. E ainda mais se for feita pelas mãos de quem tem experiência no assunto. Confesso que prefiro as caseiras, feitas assim, no olhômetro, sem uma receita precisa. Mas bueno, atraquemos um lote de marca para empeçar a prosa de hoje. Vamos, que já vem chegando Paulo Dias Garcia, junto com o Grupo Carqueja, para interpretar Abraço Materno. 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

0: Ouvimos El Cosecheiro, de Ramon Ayala, interpretado pelo Daniel Sá e Luiz Carlos Borges. Teve também O Silêncio, de Alex Silveira e Edilberto Bergamo, interpretado pelo Edilberto Bergamo. Na Coxilha do Tarumã, de Rafael Teixeira Chiapeta e Matheus Bica, interpretado pelo Fabiano Bacchieri. Fundo das Gateadas, de Arthur Costa de Almeida e Gabriel Maculã, interpretado pelo Ricardo Berga. Palavreado de Mangueira, de Frederico Rangel, Matheus Costa Borges e Jean-Carlo Godoy, interpretado por Os Ribeiros. E a primeira, Abraço Materno, de Paulo Dias Garcia, Leonardo Quadros e Guilherme Castilhos, interpretado pelo Paulo Dias Garcia em parceria com o Grupo Carqueja. Que tal, Panambi?
1: Que baita lote de marca, embalando a prosa de hoje, que promete, viu, tchê? E já no verso da abertura, já deu pra gente ter uma ideia que a proposta é falar da forma com que se preservava os alimentos e ainda se preserva, né, tchê? Aqui, no caso, vamos falar principalmente das frutas, usando açúcar como conservante e mantendo as propriedades nutricionais quase que na sua totalidade. E a proposta do tema de hoje surgiu quando a gente estava proseando numa edição passada no Linha Campeira. Mas isso eu vou deixar para o Bragualismo esclarecer para o povo, não é mesmo, tchê?
2: Pois então, numa edição anterior, onde a gente falou sobre alimentação, principalmente na área rural, terminamos Linha Campeira com um verso que finalizava com a frase: mas cadê a sobremesa? Bueno, a partir daí já veio o pensamento de que os doces, compotas e chimias ou geleias, na verdade são formas de se manter alimentos por mais tempo, usando as propriedades conservantes do açúcar. As frutas excedentes de uma estação são cozidas misturadas ao açúcar, garantindo sobremesa e acompanhamento saudáveis nas refeições, assim como o leite, que pode virar doce, rapadura e ambrosia. Assim surgiu o tema que a gente vai desdobrar na prosa de hoje.
3: E tá aí o segredo, é a conservação de alimentos que haviam em excesso ou que sobravam. É bom deixar claro que isso era feito para não ter o desperdício. Quero fazer aqui um recorte pelos comentários que ouço da minha avó, do pai, da mãe também, que contam como era necessário empregar os meios para ter os produtos sempre disponíveis, pois a vida não tinha tanta fartura e facilidade como a gente tem hoje. Se agora a gente pode deixar o leite e as frutas na geladeira, algumas décadas isso era impensável. As primeiras geladeiras que chegaram no interior do Rio Grande eram geladeiras a gás, isso na volta nos anos 60 para os muito ricos e depois já nos anos 70 começou a se popularizar mais. Por isso que quando dava aquela baita safra de pêssego, figo, pera, moranga, era preciso se trabalhar com as alquimias e transformar as frutas em doces, que eram fontes importantes para a alimentação do povo.
4: É coisa linda, né, tchê? Quando a gente chega na casa de alguém, assim, daquelas tias, amigas, avós, ou aquelas cozinheiras de mão cheia que tem sempre uns quantos vidros de compota numa prateleira, assim. Ei, quando chega na casa da avó ou de algum amigo, assim, e vê essa visão do paraíso, assim. E conforme já foi comentado aqui, não é por luxo que você faz as compotas ou chimia, mas geralmente é usado também para aproveitar as frutas da época e também para usar como sobremesa ou como mistura para o pão, né? Durante vários meses. Isso que é melhor, morango velho!
0: Pois é, Leonel. E eu me criei indo para o interior visitar a minha avó, a família do meu pai. E lá já tinha geladeira faz tempo. Mas mesmo assim, a tradição da compota ainda permanecia. Era tão automático no dia a dia que essa rotina de fazer as compotas era quase que necessária. E aí tinha doce de laranja azeda, de uva, bergamota, banana, carambola e mais um oito de fruta que davam em épocas diferentes. Mas bueno, tá na hora de largar um lote de marca de fundamento. Vamos, que já vem chegando o Leonardo Quadros. 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

0: Ouvimos Mimosa, música do Anomar, Danilo Vieira e Edberto Bergamo, interpretado pelo Marcelo Oliveira. Teve também Na Folga do Peão Campeiro, de Beto Vilaverde e Gerson Brandout, interpretado por Os Chacreiros. Cruzada, de Everson Maré e Fabiano Bacchieri, interpretado por Desde Ontonte. Cotidiano, de Juliano Santos e Newton Ferreira, interpretado pelo Diego Machado e Newton Ferreira. Rasqueteada, de Rafael Ferreira e Daniel da Silva, interpretado por Deste Rincão. E a primeira, Com o Pé no Estribo, de autoria e interpretação do Leonardo Quadros. Tchê, que baita lote de marca, gurizada. E o nosso Cusco tá aqui do lado, aqui no costado, de prontidão, aguardando a hora das compotas se abrir. É um upa e tamo de volta.
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3: 8 horas e 1 minuto.
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7: Mas tá buena essa prosa de hoje. E aí vale a pena a gente falar sobre a diferença entre compota, conserva, chimia, geleia e aí por diante. Mas daí, como eu não sou muito entendido no assunto, fui cavocar e vou compartilhar com vocês o que consegui de informação, lembrando que podem todas elas ser questionadas. E podem ficar à vontade para nos puxar a orelha caso tenha algum equívoco. Para mim, chimia e geleia é tudo a mesma coisa, mas segundo as minhas fontes, a principal diferença está nos ingredientes e na textura. A chimia é feita com a polpa ou a fruta inteira, muitas vezes incluindo pedaços e cascas. Por isso, ela fica bem mais grossa, pastosa e encorpada. A palavra vem do alemão Schmier, que significa algo para espalhar. Conforme o pessoal de descendência germânica fala, é um doce para chimiar o pão. Já a geleia é feita principalmente com o suco da fruta. Ela passa por um processo que resulta em uma textura mais clara, molenga assim e até meio gelatinosa. É isso, Panambi, nobre representante da colônia alemã?
8: Tio Bragas, para mim sempre foi chimia, viu, tchê? E a avó fazia em quantia e distribuía para os vizinhos. E era de tudo que a fruta. Era a tal da coisa que não se comprava em mercado. E uma das vó fazia até uma tal de kashmir, que é um tipo de ricota mais líquida, bem coisa da alemão. E a tal da geleia mesmo, tia, eu só descobri quando vim para Santa Catarina. E para mim a ideia é a mesma. Só tenho a impressão que a geleia, essas de mercado aí, são muito industrializadas. E muda totalmente a textura, apesar do gosto ser parecido, né, tia? A chimia da avó não tem igual. Mas também, né, tchê? Não tem como comparar os doces de vó com qualquer outra coisa. E por aí, Lucas Velho, as vó aí também faziam os doces bueno?
7: E se tem uma coisa que eu acompanhei bastante foi o feitio de doces de tacho. Lá na vó, vira e mexe, tem tacho no fogo pra ajeitar uma chimia. Esse costume de fazer conserva vem justamente daí. Às vezes a família não dava conta de comer toda a fruta, então o jeito era aproveitar em forma de doce. As que mais se fazem lá por casa são de pera, mora, marmelo, uva e figo. E sem dúvida, a melhor de todas é a de figo. Lá em casa é sucesso total, o Joaquim reclama quando falta. Dei uma consultada com a avó Inês para pegar a receita. Para cada 10 kg de figo vão 5 kg de açúcar, ou seja, duas partes de fruta para uma de açúcar. Depois de colher então o figo, você corta o cabinho, que tem aquela parte meio leitosa que não é bom, então tu tira fora aquele cabinho e pica o figo em pedaços bem pequenos ou tu leva para o moedor com casca e tudo e aí vai moendo bem parelho. Há uma variação dessa receita que o pai faz bastante, que é com os figos inteiros. Tu só corta o figo no meio, que fica uma delícia também. E aí, enquanto tu tá moendo ali, já pode acender o fogo, deixa o tacho esquentar, coloca um pouquinho de água dentro pra não grudar ali, pra dar aquela umidificada ali, e aí tu vai jogando o figo aos poucos, sempre com um pouquinho de água, e aí vai colocando o açúcar e vai mexendo. O segredo é esse, não parar de mexer, senão a chimia vai grudar no fundo do tacho. Quando chega no ponto que você percebe que a chimia já está aparecendo bem firme, com açúcar já meio tostado ali, caramelizado, você pega um pouco da chimia quente ali e joga num prato ou num pires frio. Se grudar e não escorregar é porque tá no ponto certo, então é só apagar o fogo e deixar esfriar para depois passar para os potes. E o bom mesmo é quando tu aproveita ali que já tá lidando com isso e faz um pão caseiro bem no capricho, aí tu come o pão quentinho com a chiminha quentinha. Tchê, é judiaria, você vai longe a dieta. E olha que essa prosa já me deu até água na boca. Então eu vou pedir pro Leonel para contar o que mais agrada ele lá na fronteira nessas lidas de doce caseiro.
9: Ah, tchê, vou ter que puxar a brasa pro meu assado aqui, falando um pouquinho de outros tipos de sobremesa, que é quando a gente tem abundância de leite, né, na estância. E aqui, morando na beira do Uruguai aqui, né, e convivendo com muito essa cultura oriental, a gente sabe que tudo que vem do derivado do leite no Uruguai é de especial qualidade, né? E aí, por exemplo, o doce de leite é um dos exemplos, talvez o mais importante. Até conversando com um amigo esses dias, eu perguntei para ele assim, digo, tchê, qual é a melhor fruta da estação que vocês têm aí? E ele me diz, dulce de leite. Tchê, mas não só, né? Rapadurinha, ambrosia. E nas estâncias, uma canjica com leite, uma polenta com leite, um mogango com leite, um pirão com leite. Aproveitando mesmo que tem esse produto em quantia e também os derivados para fazer uma mistura, né? E também falando nisso, quando tem muita galinha poedeira, cochila o ovo, né? Então atracamos sempre uma gemada ou até um pão com banha e um açucrezinho por cima para um café da tarde. Mas, morango, velho!
0: E esse pão com banha tá na lista das boias engordadeiras. E tem o seu valor, é claro. E as descrições de todas essas boias aí que vocês fizeram já me deu vontade de preparar algo por aqui. Enquanto escutamos as marcas, vou verificar se tem alguma coisa aqui no redor das casas para adoçar o momento. Vamos que vamos, porque já vem chegando o velho Tacho Capataz, na interpretação do César Oliveira e Rogério Melo. 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

0: alegria grande cantar essa marca junto com vocês.
1: Nós que agradecemos, amigo Joca Martins.
2: Seguimos taureando neste shotinho grande.
3: Ouvimos Corcoveando, música do Francisco Brasil e Joca Martins, interpretado pelo Joca Martins com o projeto Taureando. Teve ainda Quase Não Falo de Amor, de Anomar, Danube Vieira e Gilberto Bergamo, interpretado pelo Matheus Leal. Esses Galpões, de Heron Rodrigues, Silvestre Cardoso, Beto Jordani e Enio Medeiros, interpretado pelo Enio Medeiros. Mistura Boa, de Gujo Teixeira e André Teixeira, interpretado pelo André Teixeira. Tapenas do Interior, de Gilberto Teixeira e Enio Medeiros, interpretado pelo Fernando Sacol. Cantador de Campanha, de Sérgio Carvalho Pereira e Luiz Marenco, interpretado pelo Luiz Marenco. E a primeira, Velho Tacho Capataz. Música de Anomar, Danube Vieira e Rogério Melo, interpretado pelo César Oliveira e Rogério Melo. Que tal, Bragas?
4: Mas, credo, por mais que eu esteja acostumado a só escutar música de fundamento aqui no Linha Campeira, confesso que me surpreendo muitas vezes com esse acervo espetacular e com a dedicação na escolha das marcas. Assim como tem umas informações que se apresentam quando a gente sai pesquisando. E aí tem aquela frase do discípulo de Sócrates, um tal de Platão: eu sei que nada sei. Pois olhe que me senti bem assim quando me deparei com a diferença entre fruto e fruta. Segundo os alfarrábios, fruto é um termo científico da botânica para a estrutura que protege as sementes, enquanto fruta é um termo popular e culinário para os frutos comestíveis e saborosos. A regra geral diz que toda fruta é um fruto, mas nem todo fruto é uma fruta. Mas que tal?
5: Mas o bragualismo foi longe, gente, tanto na geografia quanto no tempo. O homem teve na Grécia mais de 400 anos antes de Cristo, só para compartilhar conhecimento aqui no Linha Campeira e, logicamente, adoçar ainda mais a nossa prosa de hoje. Viu, tchê? Mas o importante é que, diferentemente da feiura, a ignorância tem remédio e o teu esforço, tchê, para servir, para ajudar alguns e outros, e até porque o conhecimento não deixa o vivente mais bonito, mas pelo menos muda o foco, né, tchê?
6: Ah, meus amigos, tem muito campo feio que tem boa guarda, diz o ditado. Tchê, vamos voltar pro assunto das prosas aí que nós viemos falando dos postres, tipos de sobremesa, alguns bem rústicos, tem aquela rapadura que é feita de melado e que vem envolta numa palha de milho, assim, e também nos bolichos antigos tinha, e aqui no supermercado segue tendo a tal da rapadura que a minha mãe chamava de puxa, rapadura puxa. Tchê, e uns mais chiques, né? Por exemplo, aquelas lata redonda de marmelada, de goiabada. Ah, que coisa, né? Hoje em dia vem também dentro de umas caixas de madeira, assim. Ah, se tu corta uma goiabada daquelas, atraca com um pedaço de queijo e deixa que corra um mês por 30 dias, Luca, velho.
4: Vai, deixa eu trazer uma curiosidade. Já que tu falou em marmelada, goiabada, esse bananado, essas coisas, né? Esse termo é muito utilizado e é no mundo inteiro. Por exemplo, em inglês é marmalade, a referência a esse tipo de geleia. E a fruta, o marmelo, que dá origem, é o verdadeiro protagonista dessa história. Como a fruta in natura é muito dura, os portugueses cozinhavam essa fruta com açúcar para conservá-lo, aí criando a marmelada original, um doce de corte bem firme. Quando os portugueses chegaram ao Brasil e encontraram uma abundância de frutas tropicais, como a goiaba, por exemplo, aplicaram a mesma técnica de preparo. E aí o doce, de nome original, acabou emprestando esse sufixo para todo mundo, né? Então, todo esse doce de corte feito a partir de uma fruta foi virando goiabada, pessegada, figada, bananada e tantas outras. E esses doces viajaram com os navios pelo mundo inteiro, junto com ouro e com pau-brasil. Aí os britânicos adaptaram a receita usando laranjas amargas, amoras e outras frutas lá da Europa. Com o tempo, no inglês, o termo marmalade passou a se referir especificamente às geleias de frutas cítricas que contêm pedaços de casca, perdendo-se a conexão direta com o marmelo original, mas o termo ficou popularizado e aí é usado no mundo inteiro, a marmelada, goiabada, figada e assim

0: por diante.
1: E Lucas, o preparo é muito importante para que a coisa dê certo. A primeira atenção que precisa ter é em relação ao ponto do doce, que depende da pectina. Pois bueno, a pectina é uma fibra natural das frutas, que quando se junta com o açúcar e um pouco de acidez, faz o doce, digamos assim, pegar. No caso, dá a liga, a textura. O marmelo, a maçã e a casca de frutas cítricas têm muita pectina. Outras frutas têm menos e precisam de mais tempo de fogo aí para poder ganhar o ponto certo. Outro detalhe é o tipo da panela que se usa. O mais indicado são as panelas de cobre para fazer doce. E olha, vou te dizer que o tacho de cobre tem razão de ser usado. O cobre espalha o calor de uma forma mais uniforme, o que ajuda a não queimar o fundo da panela. Mas aí vem também a sabedoria dos ancestrais, dos avós. Segundo as especialistas nesse preparo, elas indicam que nunca deve se deixar o doce esfriando dentro do tacho, porque o contato ao longo do tempo da fruta ácida com o cobre pode oxidar e causar aquele zinabre no tacho, que isso é tóxico, e aí desanda o doce. Bueno, depois dessa baita dica aí para fazer umas compotas em casa, vamos escutar um Lota de Marca, né? Vamos, que já vem chegando Lisandro Amaral com Tempos Lindos. 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
1: E agora um chamamecito fronteiro para os amigos. Canta comigo, Osvaldo René.
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0: Estamos ouvindo Passo da Laranjeira, música do Reduzino Malaquias, interpretado pelo Ricardo Comaceto, Yuri Menezes e Reinaldo Malaquias. Teve também Vaneira Véia, música do Dirceu dos Santos, Iberê Martins, Lite Damer e Valdomiro Maicá, interpretado pelo Baitaca. Santo Antônio da Fronteira, música do Erlon Pericles e Elisandro Pelim, interpretado pelo Erlon Pericles e Oswaldo René. Saudade da Minha Terra, de Júlio de Freitas e Carlos Martins Pereira, interpretado pelo Garotos de Ouro. E a primeira, Tempos Lindos, de Dom Vaz Matos e Cristian Camargo, interpretado pelo Lisandro Amaral. Vamos que vamos, gurizada!
1: E depois desse lote de marca, que são a estampa da nossa gente gaúcha, me toca anunciar que acabou-se o que era doce. Chegamos ao final de mais uma jornada pelos caminhos da tradição e quero me deixar então aqui um grande abraço a todos que tiveram na audiência conosco aí no seu churrasquito domingueiro com os amigos e a família, Linha Campeira sonando de fundo. Muito obrigado, Leonel Furtado, aqui da fronteira, Linha Campeira.
2: Mas antes de me despedir, tenho que compartilhar com vocês um fato sucedido. Na época eu morava no bairro Patronato, lá em Santa Maria da Boca do Mato, e tinha uma vizinha que gostava de fazer uns doces de tacho. Certa feita, ela passou um dia e uma noite cozinhando um doce de goiaba. Tchê, a quadra inteira ficou quase um mês com aquele cheiro característico da fruta. Eu passei um tempo sem poder ouvir falar em goiaba. Bueno, mas depois desse caos tapado de aroma, vou me despedindo de todos, deixando beijo para quem é de beijo e abraço para quem é de abraço.
3: E antes de me despedir, quero comentar de uma outra forma de conservar as frutas, principalmente o butiá, que é ajeitando os licores. E eu sei que tem muita gente que escuta e que participa aqui do Linha Campeira, que é especialista nessa forma de conserva. Só não vou entregar os nomes aqui, mas eu quero que me enviem logo uma garrafa para eu fazer, experimentar, para saber se isso realmente funcionou. Então, tchê, só me resta aqui deixar um abraço do tamanho desse universo, Gal.
4: Tá feito, Iridiana. Depois dessa prosa que atiçaram as lombrigas, acho que vou direto para a sobremesa. Adeus, Olivo. Mas isso é bem capaz, né, tchê? Antes vou grudar numa graxa velha e numa água benta. E é isso, né, gurizada? Eu já vou deixando meu abraço a todos e até semana que vem!
0: Baita, povo bueno! Especial por demais a nossa prosa de hoje. Agora a gente segue pelas internet. Tamo no Instagram, Facebook e também com o canal no YouTube. Se tu perdeu a prosa de hoje e quer ouvir ela ou outras, é só acessar o nosso site, linhacampeira.com. E também tem as nossas prosas no Spotify. É só acessar digitando Linha Campeira. Feito? Bueno, nos queiram bem, que mal não tem. Semana que vem, tamo de volta aqui no Linha Campeira, o teu companheiro.

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1: 9 horas e 5 minutos.
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0: 19h16.
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0: 9:26.
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0: 9:37.
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0: 9:49.
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0: 10 horas em ponto.
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1: Vamos embora.

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0: 10 horas e 9 minutos.
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0: 10:29.
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0: 10:37.
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0: 10:50.
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0: 11 horas, em ponto.
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0: 11 horas e 9 minutos.
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0: 11:20.
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0: 11:32.
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0: 11:41.
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0: 11:52.
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0: 12:03.
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0: Meio-dia e 15 minutos.
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0: 12:26.
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0: Meio-dia e 35 minutos.
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0: Valeu, João Luiz Correia!
1: E o Sapucaí, aí!
2: Doze horas e 47 minutos.
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0: Bien, gracias.
1: Meio-dia e 58 minutos.
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1: 13 horas e 2 minutos.
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5: Buenas amigos e amigas ouvintes da Web Rádio Gaudéria. Estamos aqui para dar início a mais um programa do Sul do Brasil. E como já é de conhecimento dos nossos ouvintes, nossa rádio toca somente músicas aqui do Sul. Também quero dizer que o nosso objetivo é de agradar a todos com a nossa boa programação. E aproveitando este chasque, quero lembrar aos ouvintes que quiserem entrar em contato conosco, o nosso WhatsApp é 489-9867-3215. Ou então, através de nosso mural no site www.radiogaudéria.com.br. Este programa é gravado todas as semanas, por isso você pode entrar em contato durante a semana que vamos anotando aos pedidos. E sem mais delongas, vamos abrindo as cortinas musicais do nosso programa, ouvindo Grupo Bate-Pé, A Moça do Baile, e na sequência, Piazito, O Gaudério Atrapalhado.

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0: 13h15.
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5: Estamos de volta com o programa do Sul do Brasil aqui pela Web Rádio Gaudéria. Neste bloco quero mandar um forte abraço aos nossos amigos ouvintes que entram em contato conosco aqui pelo WhatsApp da Rádio Gaudéria. Lá no Alegrete temos nossos ouvintes Luciano Neri e sua esposa Karen, que estão sempre na nossa companhia. Também temos o nosso amigo ouvinte Moisés, ali de Isara, que está sempre ligadito aqui na nossa programação. O amigo Luiz Melo, lá de Caçador, também está sempre sintonizado aqui conosco. Muito obrigado mesmo a todos estes ouvintes que seguem a Web Rádio Gaudéria diariamente na escuta. No nosso próximo bloco, mandaremos mais alôs. Vamos oferecendo este bloco musical a estes nossos queridos ouvintes. Chegando agora, Bugre do Caaró, Bailanta do Uruquá. E na sequência, Aline Bosa e Grupo Entreveiro, Varrendo o Tempo.

0: 13h32.
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4: Voltamos com a programação do Sul do Brasil, aqui pela Web Rádio Gaudélia. E vamos seguindo neste bloco, mandando nosso fraterno abraço aos nossos ouvintes, espalhados por todos os rincões. O Carlos Souza, de Sarandi, no Paraná, e toda a sua família, diariamente estão ligados aqui na programação da Web Rádio Gaudéia. E também o amigo Fábio Pinhão, que nos mandou mensagem elogiando nossa programação. Muito obrigado, amigo Fábio Pinhão, e aos nossos ouvintes de sempre. Ramon Donato, lá de São Borja, no Rio Grande do Sul, sempre nos mandando mensagem aqui no WhatsApp. E também ao grande amigo Nicásio Soares, lá de Caxias do Sul, que está sintonizado todos os dias também. A esses ouvintes citados neste bloco, quero mandar o meu agradecimento e o meu fraterno abraço. Seguimos com a nossa programação musical gaúcha, ouvindo agora Gabriel Hortaça, Correndo Pelado. E na sequência, Os Ribeiros, Domingo Feio.

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0: 13 horas e 45 minutos.
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1: Vamos seguindo com o programa do Sul do Brasil aqui pela web Rádio Gaudéria. Vamos mandando um alô aos ouvintes que têm deixado recado no mural do nosso site www.radiogaudéria.com.br. O Alessandro de Paraibuna, São Paulo, manda um abraço para o Wender, o Juliano, a Li e a Ana. O Celso Ferreira também nos manda mensagem dizendo que está ligado na nossa programação lá na segunda capital Farroupilha, Caçapava do Sul, no Rio Grande do Sul. O Luiz Pontes está sintonizado na Gaudéria juntamente com seu cunhado Palito, lá em Uruguaiana. E por fim, o Cleito Puerari, de Santa Maria, no Rio Grande do Sul, manda um cordial e fraterno abraço ao seu irmão Josué, que também nos ouve lá na cidade de Paulínia, em São Paulo. Um forte quebra-costela a todos estes nossos ouvintes que estão ligados na nossa programação. Vamos seguindo com este penúltimo bloco, ouvindo Os Serranos, Chuvisqueiro e Acerte o Passo. E na sequência, Francisco Castilhos, Lá de Fora.

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1: Vamos encerrando o programa do Sul do Brasil de hoje, mas antes quero mandar o meu forte quebra-costela ao meu amigo Valderez, popular gringo ou popular guri, conterrâneo lá da minha terra natal, Bom Jesus, no Rio Grande do Sul. Quero agradecer o amigo por estar sempre na escuta do programa e também estender o meu abraço a toda a sua família. Quero agradecer também a edição e produção de meu filho Bruno Soares e também a audiência de todos e todas que estiveram aqui na nossa companhia. Não esqueça que na semana que vem estaremos de volta neste mesmo horário aqui pela Web Rádio Gaudéria. Quero desejar aos nossos amigos e amigas uma excelente semana e que possamos ter saúde para nos encontrarmos na próxima edição. Vamos finalizar este programa com mais duas músicas. Primeiramente vem chegando Luiz Carlos Borges, Vidro dos Olhos, e na sequência Albino Manique, Aba Larga. Um forte abraço do comunicador Francisco Soares e até o nosso próximo programa, Gauchada.

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1: 14 horas e 3 minutos.
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Buenas, amigos e amigas ouvintes. Estamos chegando mais uma vez aqui pela Web Rádio Gaudéria para apresentar o programa No Compasso da Gaudéria. Eu sou o Bruno Soares, produtor, apresentador e editor deste programa, e estou aqui para levar até vocês, nessa próxima hora, o melhor da música e da cultura gaúcha, deixando desde já aqui os nossos contatos através do WhatsApp 48 998 67 3215, através do nosso site www.radiogaudéria.com.br e também através de nosso aplicativo, que você pode baixar na loja do seu dos seus aplicativos, né? Android. E vamos iniciando o fandango de hoje, com a primeira chegando, Sinuelo Pampiano, com a música Mãos de Tocar Baile. Na sequência, Oswaldir e Carlos Magrão cantando Minha Palmeira. E para finalizar o bloco, Grupo Minuano, Recuerdos.

0: 14:19.
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3: Estamos de volta com o programa No Compasso da Gaudéria de hoje. E vamos aí mandando abraços para as cidades que estão nos escutando neste momento. Lá para Bagé, no Rio Grande do Sul. A cidade de Angatuba, em São Paulo. Alvorada aí na Grande Porto Alegre, capital do Rio Grande do Sul também. Temos aí Blumenau, em Santa Catarina. Almirante Tamandaré, no Paraná. Erechim, no Rio Grande do Sul. Capão da Canoa, no litoral gaúcho. Também aqui para as cidades da Grande Florianópolis, Biguaçu e Palhoça. Também temos Criciúma, no sul do estado. Lajeado, no Rio Grande do Sul. Feliz, também no Rio Grande do Sul. Mafra, aqui em Santa Catarina. A cidade de São Sebastião da Moreira, no Paraná. Também temos Iporã do Oeste, aqui em Santa Catarina. Ouro Branco, em Minas Gerais. Ciudad del Este, no Paraguai, né? Que estão aí nos sintonizando. Enfim, muitas cidades aí que estão na nossa companhia neste momento. E vamos mandando um abraço lá para a cidade de Mandirituba, no Paraná, para o nosso ouvinte Hildo Luiz Bortolini, que está na nossa companhia e pediu aí a música com o Jorge Guedes e família, Nego Betão. Vamos agradecendo aí então a participação do nosso ouvinte Hildo Luiz Bortolini, de Mandirituba, no Paraná. E vamos seguindo com o fandango aqui do programa No Compasso da Gaudéria. Chegando aí o grupo Os Garotos do Fandango com a música Na Beira do Mato. Então vamos aí mandando um abraço, né, para os nossos amigos do grupo Os Garotos do Fandango. Mais precisamente aí para o nosso amigo Elias Gotardo, que deixou também aqui a sua mensagem que a gente vai rodar para vocês. É, também, na continuação deste bloco, vem chegando Tchê Garotos, Sou da Lida e da Vida. E para finalizar o bloco, Jorge Guedes e família, Nego Betão.
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0: 14h34.
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E vamos dando continuidade ao programa No Compasso da Gaudéria de hoje, aqui pela nossa web Rádio Gaudéria de Palhoça, Santa Catarina. E aí, lembrando a todos vocês que este programa é gravado todas as semanas aqui na nossa web rádio e você pode ir durante a semana deixando aí o seu pedido musical aqui pra gente, assim como nosso amigo Ailton Leal, lá de Alvorada, no Rio Grande do Sul, solicitou aí a música com Albino Manique, Subindo a Serra, e aí dizendo que a nossa rádio aqui é nota 10. Vamos mandando um abraço então ao nosso grande ouvinte Ailton Leal e toda a sua família lá na cidade de Alvorada, no Rio Grande do Sul. E prosseguindo com a parte musical do programa de hoje, vem chegando aí o Grupo Rodeio com a belíssima música Que a Tropa Véia Criou. E na sequência chegando Os Monarcas, Estampa e Legenda. E para finalizar este bloco, Albino Manique, Subindo a Serra.

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0: 14 horas e 45 minutos.
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Estamos chegando ao final de mais um programa No Compasso da Gaudéria. Ficamos aí muito agradecidos a você, meu amigo, a você, minha amiga, que permaneceu aqui nesta última hora sintonizado na nossa programação. E te convido para continuar aqui conosco, que vem muita coisa boa por aí. E te convidar também a nos escutar no nosso próximo programa, neste mesmo horário, nesta mesma web rádio que toca o melhor da música e da cultura gaúcha, 24 horas por dia, 7 dias por semana. Para finalizar o programa de hoje, quero mandar um abraço para o ouvinte Gustavo Centena, que nos escuta lá na cidade de Jaraguá do Sul, aqui em Santa Catarina. Manda mensagem dizendo que está escutando essa rádio para lá de especial. E ele está mandando aí um abraço, né, para toda a família Centena, que está espalhada aí por Santa Catarina, pelo Rio Grande do Sul e também pelo Uruguai. Então, forte abraço aí de todos aqui da Web Rádio Gaudéria para a família Centena. E o Gustavo pediu aí a música com o Leonel Gomes, Acalambrado. Vamos atender aí então ao pedido do nosso amigo Gustavo. E também temos aqui a mensagem do nosso ouvinte lá de Canguçu, no Rio Grande do Sul. Nosso grande ouvinte Elton Stark está mandando mensagem. Parabéns pela ótima programação da Rádio Gaudéria. Programação do Francisco e do Bruno Soares, do Tio Chico, do Ari Santos, do Fabiano Farias, são especial de primeira. Agradecemos aí então a mensagem, né, do nosso ouvinte Elton Stark, que está sempre ligado aí nos programas da Web Rádio Gaudéria, né? E ele está aí nos solicitando a música Já Fui Novo e Bonito, com o cantor, com o cancioneiro, né? Então, vamos atender aí ao pedido do nosso grande ouvinte Elton Stark, que está sempre aí na nossa programação, sintonizado, né, na nossa programação. E vamos finalizando então o programa de hoje, ouvindo aí as três últimas músicas, chegando o cancioneiro Já Fui Novo e Bonito. Na sequência, chegando aí o Leonel Gomes com a música Acalambrado. E para finalizar, os serranos, Saudade Amarga dos Mates. Um forte abraço a todos vocês e até a nossa próxima oportunidade.

0: 11:01.
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3: Chegue chegando, gaite! Fandangueando com Júlio César Leonardi, o gaiteiro do Paraná. É mais ou menos assim, ó. Chegue chegando, gaiteiro!

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1: Abre essa gaita, tchê!
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3: Buenas, meus amigos. Alô, gauchada de todas as querências, de todos os rincões por este grande Brasil gaúcho. Estamos chegando, é mais um Fandango no teu rancho, é mais um Fandangueando nesta grande rede de integração gaúcha.
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3: Vamos fandanguear neste balanço, no compasso dos fandangos do sul do meu Brasil.
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3: Vamos chacoalhando a cordiona pra você dançar, vamos abrindo o peito pra cantar e animar este fandango assim.
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3: A patroa vai me usar, é a marca que toca agora no fandango nas teclas da minha gaita, tchê.

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0: dos meus olhos, o shot com o fogo de chão no fandangueando, marca bonita por demais, hein? E antes o Vaneirão, a patroa vai me usar que nós botamos o teu rádio em prosa e verso, tchê.
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0: E por falar em Vaneirão, eu vou de Vaneirão, é marca com os monarcas no fandangueando.

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0: Milongueando Brasil afora, no fandangueando versus campeiros, é mais uma marca da nossa estampa que tu ouviste neste fandango.
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3: 15 horas e 16 minutos.
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0: Vem chegando os mirins e a cordiona de Albino Manique, bombachudo no Fandangueando.

0: E olha o balanço dos Bertucci com fole furado. Marcha gaúcha de chacoalhar os salões dos fandangos Brasil afora, hein? O bombachudo marca os mirins, maneira de respeito de fundamento pra ti no Fandangueando.
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0: grande com o Gaúcho da Fronteira. Que balançaço de cordeon, hein, tchê? Maneira gaúcha, cê toca deste jeito. Antes tu ouviste o shot gaúcho voltando ao pago, que eu toquei e cantei com meu grupo Fandangueiro, no Fandangueando.
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2: 15 horas e 29 minutos.
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0: Clássico da música gaúcha, do Iedo Silva, na interpretação de Oswaldir e Carlos Magrão. Olha a chamarrita, pampa na garupa agora, o Fandangueando.

E assim tocamos a valsa gaúcha no fandangueando pra você valsear no teu rancho, é a prendinha formosa. Tocamos, cantamos pra ti e antes ouvimos Pampa na Garupa, Chamarrita com Oswaldir e Carlos Magrão.

0: Balançaço de Cordiona, chasque para um parceiro, é marca com Porca Véia e Grupo Cordiona. O shot não me vem com Léria, João Maria, com Adair de Freitas, tu viste por aqui também, e assim se fandangueia no sul do meu Brasil. Vamos fandanguear!
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2: 15 horas e 43 minutos.
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1: Tá bueno, depois de te chamar Mac, nós tocamos e cantamos pra ti no lombo de uma canção. Vamos matar saudade dos grandes tempos dos serranos.

0: Esse foi o Antônio Augusto Fagundes fazendo esse grande marco da música gaúcha, né? Música folclórica, o Mané Romão.
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0: Vamos abrindo a cordiona para tocar mais uma e o ditado não mente, claro que não.

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1: 15 horas e 56 minutos.
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5: Por falar em saudade, vem chegando Rui Biriva. Sem você, não sou feliz.

olha o shot pra dançar figurado no teu rancho, tchê. Marca do Leonardo, interpretação dos Monarcas, o doce amargo do amor. Antes tu ouvisse uma das marcas do saudoso Gildo de Freitas, na interpretação do saudoso Rui Biriba, sem você não sou feliz.

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1: 16 horas e 11 minutos.
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Baita falasse, quanta coisa, quanta história, tchê. Marca que nós tocamos e cantamos pra ti neste fandango. E antes tu ouviste o shot com um eco do Minuano e bonitinho. Gaúcho 100%. Tá na hora de milonguear e vem chegando o grupo Fandango, nativo.

0: Vaneirinha do amor distante é marca de saudade com os mirins no Fandangueando. Galponeira, a milonga com o grupo Fandango Nativo, e neste tranco nós vamos fandangueando, tchê.
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2: 16:24.
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0: Os loucos lá da fronteira e a rancheira com César Oliveira, Rogério Melo, no Fandangueando. Ainda a vaneira louco por gaitaço que nós tocamos e cantamos neste fandango.
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0: Vem chegando o porca-véio, pataqueiro, marca de dar laçaço pra fandanguear, assim, bonito.

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0: Repontando auroras com Adelar Saraiva, valsa fandangueira, valsa gaúcha no fandangueando. O Pataqueiro é marca do Telmo de Lima Freitas com Porca Véia, esse balançaço de vaneira que tu ouviste no fandangueando.
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2: 16 horas e 38 minutos.
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0: Olha a maneira chegando, olha o balanço dos fandangos do sul do meu Brasil, chegando na minha cordiona, nem formiga, nem cigarro.

0: E olha o balanço de fandango com os serranos e o bugio novo por aqui. O shot de soledade a Porto Alegre com os veteranos. E neste embalo, neste balanço, o fandango vai chegando ao arremate. Tá na hora de apagar os lampiões e fechar as portas do galpão.
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0: Vamos nos despedindo, deixando o nosso abraço e a certeza de nos encontrarmos em mais um fandango aqui neste galpão. Fique com Deus, tô indo com Deus. Eu vou tocando e cantando baileiro e dançador pra arrematar o fandango, tchê.

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3: 16:51.
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0: 17h02.
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0: 17h27.
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0: 17:38.
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3: Aí vem chegando o garotinho, pode ser o campeão da vaca parada, pode escrever sua história na vaca parada. 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É mais uma, é ponto!

0: 18 horas, em ponto.
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0: 18 horas e 24 minutos.
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0: 18:34.
1: Não há como falar em música gaúcha sem lembrar dela. A gaita, também conhecida como acordeão. Esse instrumento chegou ao sul do Brasil com os imigrantes europeus, principalmente os italianos e alemães, e logo foi adotada pelos gaúchos. Seu som marcante embala desde músicas animadas, como vaneiras e xotes, até melodias mais lentas e nostálgicas como milongas e chamamés. A gaita é considerada a alma dos bailes gaúchos. E muitos dizem que onde há uma gaita, a festa está garantida. Ela é símbolo de alegria, identidade e emoção. Esta foi mais uma curiosidade do Sul, aqui na programação da Rádio Gaudéria.

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0: 18 horas e 59 minutos.
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0: 19h09.
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0: 19h33.
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0: 19h42.
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0: 19h54.
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2: Meu amigo Luiz Carlos Borges, que prazer e alegria poder cantar contigo. Mas vamos falar de cavalo crioulo, de morfologia, andadura e resistência, que fazem deles o cavalo das Américas. Mas para mim, é um postal da nossa querência.
3: É isso aí, meu amigo Jari Teres. Então temos que sacar o sombreiro por respeito e dar graças a esses homens campeiros que lá no passado, quando surgiu o nosso freio de ouro, muito além da função, viram a alma de seus cavalos.

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1: Quando escuto esta gaita chorona, me lembro de um fandango lá no Rincão do Canudo, com braça e meia de sol.

0: 20 horas e 6 minutos.
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0: 20h28.
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0: 20h37.
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0: Não, mas eu só queria dançar umas duas.
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0: 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Vou fazer um versinho pra ti.
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0: 20h59.
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